0: por favor, se pone a ver mismo.
1: Guest bathroom glass break.
0: 40, thank you.
1: 10-4.
0: 5497 on the 49.
1: 28.
0: $44.98, $37 on Bradbury.

0: Por isso você não é isso?
1: Have worked.
0: Busy
1: boy. Go ahead.
0: 3-2, Sierra 9-1.
1: Cover. It's gonna be Suite 15 V Bravo.
0: 46.